sejam bem-vindos. Está no ar o programa Boa Tarde Portugal e é como acabamos de ouvir, Viver a Vida. Foi este o tema que abriu hoje este programa, Micael Carreira, Viver a Vida. E assim é, hoje, dia 13 de junho, aqui estou eu para mais esta primeira hora de programa em língua portuguesa, das 14 às 15, com Boa Tarde Portugal, que é o que está agora no ar, é o que está agora a rodar e pode ouvir-nos em 102.3 MHz, através da rádio aqui em Freiburg e arredores, ou então através da internet rdl.de, e aí chegamos a todo mundo, desde que haja internet, lá nos pode ouvir, entra na página, logo em cima tem o nome do programa que está a dar agora, Boa Tarde Portugal, e depois tem a setinha do play, é só clicar lá e já nos pode ouvir onde quer que esteja, através da internet ou então em 102.3 MHz. Viver a Vida, vamos continuando vivendo a vida hoje aqui neste sábado à tarde. E antes de continuarmos então aqui com as primeiras notícias, vou pôr aqui mais uma musiquinha a rodar e eu volto já para depois continuar e, claro, começar também com as notícias de hoje. Por isso, fica aí desse lado. Eu fico aqui deste lado e juntos a fazermos este programa, a fazermos desta tarde de sábado um bocadinho também de nós, a darmos um bocadinho de nós durante estas duas horinhas aqui ao sábado. Vamos continuar então com mais um pouquinho de música. Vamos lá ver o que é que nos espera agora a seguir. Vamos lá ver. Vamos dançar então o malhão. Vamos lá a isso.

E aqui um gostinho daquilo que se festejou nos últimos dias em Lisboa e, como se pôde ouvir, Alfama, pois a Marcha da Alfama foi a marcha vencedora deste ano, de Lisboa 2026. 8 anos depois, Alfama voltou a vencer as marchas populares de Lisboa, assim anunciou a empresa de gestão e equipamentos de animação e cultural. Já a Marcha de Alcântara ficou em segundo lugar e a Marcha da Madragoa em terceiro. Após a vitória de Alcântara e Bairro Alto o ano passado, 2025, este ano a Marcha de Alfama voltou a vencer com o tema Os Santos Devem Estar Loucos. E foi o que se ouviu logo no princípio, que retrata o contraste entre a tradição da marcha e as mudanças sentidas no bairro. Se o bairro perde a chama, a marcha devolve a Alfama o sonho e a tradição. Cantava-se assim, então, enquanto esta marcha descia à Avenida da Liberdade. Este ano foram 20 marchas em competição que foram avaliadas por um júri, como todos os anos é tradição. Como já disse, em primeiro lugar ficou a Marcha da Alfama, depois Alcântara, Madragoa, Graça, Bairro Alto, Beato e Marcha da Bica, Carnide e Marcha dos Olivais, Moraria, Alto do Pina, Marvila e Marcha da Penha de França, Benfica, São Vicente, São Domingos do Benfica, Bela Flor, Campolide, Bairro da Boa Vista e Marcha do Castelo e, em último, Marcha da Ajuda. Depois houve umas classificações especiais: a melhor coreografia, Marcha de Alfama e Marcha da Madragoa; melhor cenografia, Marcha de Alcântara; melhor figurino, Marcha de Alcântara e Marcha da Bica; melhor letra, Marcha de Alcântara, Marcha da Alfama, da Graça e Marcha dos Olivais; melhor musicalidade, foi a Marcha do Alto do Pina e de Alfama; melhor composição original, Os Santos Devem Estar Loucos, que foi a Marcha da Alfama; na Graça, o 13 é sorte, Marcha da Graça; à Moda de Alcântara, a Marcha de Alcântara; e melhor desfile na Avenida, a Marcha de Alfama. O anúncio dos vencedores das marchas que este ano comemoram 96 anos são o culminar da noite mais longa de Lisboa, marcada por festejos e arraiais um pouco por toda a cidade. Antes decorreram os casamentos de Santo António, como é também tradição. Este ano casaram-se 16 casais com idades compreendidas entre os 27 e os 51 anos, provenientes de 11 freguesias e representando mais de 6 nacionalidades. É isto que faz parte da tradição aqui de Lisboa, e que nesta semana, nestes últimos dias, tem sido então Lisboa em festa nesta altura das marchas, nesta altura dos Santos Populares. Vamos continuar com mais um pouco de música e também dando assim um cheirinho, claro, a marchas. Vamos lá ver se esta agora começa a tocar. No dia hoje, a marcha é o dia de Santo António. Vamos lá então para alguns temas conhecidos de Santo António. Vamos ficar então aqui com o primeiro, já de seguida.

E como estamos aqui no ar de festa, vou passar então aqui algumas festas onde pode participar, ou alguns eventos. Tem, por exemplo, no próximo domingo, dia 21, à volta da Catedral, a partir das 13 horas. Às 12 horas é celebrada a missa, depois às 13 horas até às 16 há uma festa para celebrar a nova paróquia de Freiburg. E então aí haverá comes e bebes, haverá um programa variado para crianças e adultos também, tudo à volta da Catedral, mesmo no centro da cidade, para quem quiser, não precisa de fazer comer, vai para lá, passa lá uma tarde na companhia de amigos, de familiares, leve quem quiser e pode então participar aí nessa festa, nessa comemoração, no próximo dia 21, à volta da Catedral aqui em Freiburg. Depois, no sábado a seguir, no dia 27 de junho, é a conhecida ou a tradicional festa junina, que desta vez terá lugar no Eschholzpark e será entre as 14 e as 22 horas, também com uma gastronomia muito variada, muito boa, com uma programação também muito variada, por isso pode também ir lá, está a ver? Já a poupa também, deixe o trabalhinho em casa, deixe o fogão desligado e vai lá degustar estas comidinhas bem boas que vão ser apresentadas neste dia 27 e também o programa variado desta festa no Eschholzpark entre as 14 e as 22 horas. E depois isto continua, que isto agora nós sabemos, em Portugal começam as festas e aqui também não para. Depois temos aqui os FC Portuguesen também a celebrar a festa de verão e será no dia 10 e no dia 11 de julho. Tem um fim de semana pelo meio para descansar. E depois volta a haver festa, dia 10 e 11 de julho, isto no Schönbergstadion, ali em direção a St. Georgen, em frente ao Bauhaus, no dia 10 e dia 11 de julho, no dia 10 a partir das 18 horas e no dia 11 começa com torneio às 13 horas e depois continua também noite fora, isto no segundo fim de semana de julho, para quem quiser continuar a festejar. Tem então aqui estas três datas para já, para encontrares amigos, ir lá com a família, passares um bom bocado antes de, se for de férias, antes das férias, se não, já têm as férias aqui, um bocadinho de Portugal, um bocadinho de férias, um bocadinho de cheirinho a santos populares também aqui em Freiburg. Por isso, já sabe, estas três datas: dia 21, domingo, sábado, dia 27 e depois dia 10 e 11 de julho. Anota aí no seu calendário para não se esquecer, mas eu daqui para a frente, claro que vou continuando a passar esta informação para que todos possam participar, todos quiserem, não é? É uma sugestão e depois cada um faz o que quiser com esta sugestão aqui dada. Vamos a mais uma marcha e agora, como foi a marcha de Alfama a vencer este ano e já ouvimos um pouquinho no início da marcha vencedora, vamos agora para o tema É Alfama com Lucinda Gouveia.

E vou parar aqui então um pouco as marchas, mas vamos para uma notícia que tem a ver com Portugal. Aliás, tem a ver com uma tradição também, mas fora de Portugal. É a Por Vela que procura jovens lusodescendentes para integrar Viagem da Caravela Vera Cruz. A Associação Portuguesa de Treino de Vela lançou um apelo a jovens lusodescendentes residentes na Europa para preencher 5 vagas a bordo da Caravela Vera Cruz, numa travessia entre Noruega e França, integrada na edição de 2026. Fundada em 1980 e reconhecida como instituição de utilidade pública, a Por Vela dedica-se à promoção da cultura marítima portuguesa, da formação náutica e da aproximação dos jovens ao mar. A associação é proprietária da Caravela Vera Cruz, uma réplica das embarcações utilizadas pelos navegadores portugueses durante a época dos descobrimentos, construída nos estaleiros de Viana do Castelo, no âmbito das comemorações dos 500 anos da chegada dos portugueses ao Brasil. Ao longo dos anos, a embarcação tornou-se um dos mais visíveis embaixadores do património marítimo nacional, participando em eventos internacionais e projetos de formação em vários continentes. Em 2025, por exemplo, esteve em Bremerhaven, na Alemanha, no âmbito do evento Sail Bremerhaven, onde recebeu centenas de visitantes da comunidade portuguesa residente naquele país. A iniciativa, agora anunciada, permite tirar a 5 jovens de origem portuguesa viver uma experiência de navegação oceânica a bordo da emblemática embarcação, integrando a tripulação durante a etapa entre o dia 24 de julho e 1 de agosto de 2026. Os participantes selecionados terão a oportunidade de integrar a tripulação da embarcação durante toda a travessia, participando nas tarefas diárias a bordo e vivendo de perto a rotina de um navio à vela. A experiência inclui ainda o convívio com tripulações de diversos países que participam neste evento, uma das maiores celebrações mundiais da navegação tradicional. Segundo a Por Vela, os candidatos devem ter entre 18 e 30 anos de idade e demonstrar ligação à comunidade portuguesa. O processo de seleção será conduzido pela associação, que disponibiliza informações adicionais e formulários de candidatura através dos seus canais oficiais. Esta etapa faz parte do programa de navegações da Caravela Vera Cruz para 2026 e integra um percurso internacional que levará a embarcação a vários portos europeus ao longo do ano. As candidaturas podem ser efetuadas diretamente junto da A Por Vela. Se procurar aí na internet, aparece a página para obter então mais informações. E se conhecer alguém, se souber de alguém que tenha entre 18 e 30 anos e, por que não, queira tentar entrar nesta viagem, passe a palavra, porque de certeza que é uma aventura estar a bordo desta embarcação Vera Cruz e ter a possibilidade dentro do dia 24 de julho e 1 de agosto ter esta experiência, esta oportunidade de entrar e de conviver com esta tripulação e ficar a conhecer um pouco mais da tradição marítima portuguesa. Terminei agora assim com esta notícia e vamos continuar com mais um pouco de música e vamos agora para os vizinhos Laranjeiras.

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E da viagem da caravela Vera Cruz, vamos para a canoagem, pois aqui mais uma medalha para Fernando Pimenta, que venceu-a hoje, que conquistou hoje. Fernando Pimenta conquistou este sábado, 13 de junho, a medalha de bronze na prova de K1 de 1000 metros nos Campeonatos da Europa de Canoagem, que decorrem em Montemor, o Velho, assegurando assim o primeiro pódio de Portugal na competição continental. O atleta português terminou a final na terceira posição, depois de uma regata em que liderou durante grande parte do percurso, mas acabou por ser ultrapassado nos metros finais. O triunfo pertenceu a um atleta neutro, autorizado a competir sem bandeira nacional, que cruzou a meta em primeiro lugar. O húngaro terminou na segunda posição, enquanto Fernando Pimenta fechou o pódio ao completar a prova a pouco mais de um segundo do vencedor. Campeão europeu em título na distância, o canoísta de Ponte de Lima entrou na competição com o objetivo de renovar a conquista alcançada em 2025, mas acabou por não conseguir manter o ritmo na fase decisiva da corrida. Ainda assim, a medalha representa mais um marco na carreira do atleta português, reforçando um palmarés já amplamente reconhecido no panorama internacional da modalidade. Após a prova, Fernando Pimenta revelou sentimentos mistos relativamente ao resultado, sublinhando a satisfação pela conquista de uma medalha, mas admitindo alguma frustração por não ter alcançado a vitória. O atleta destacou ainda a importância de oferecer um motivo de celebração ao público português e à região anfitriã da competição. O bronze agora conquistado representa um número enorme, no pódio internacional da carreira de Fernando Pimenta. São 182 pódios, que continua em competição nos Europeus de Montemor-o-Velho. Após o português tem ainda pela frente a final de K1 500 metros, agendada também para hoje, e a decisão de K1 5000 metros, esta marcada para amanhã domingo, mantendo intactas as aspirações de aumentar o número de medalhas nesta edição do campeonato. Fernando Pimenta conquista então mais um título de campeão do mundo de canoagem, aqui com o com o bronze hoje, é a ficar no pódio em terceiro lugar, e isto mesmo só a um segundinho e pouco do primeiro. Foram mesmo ali os três a entrarem praticamente ali ao mesmo tempo, mas há sempre o vencedor, e Fernando Pimenta conseguiu representar bem Portugal aqui no pódio com a medalha de bronze, mais uma a conquistar. Vamos continuar com mais um pouquinho de música, e como estava a falar, que é mais uma, vamos também e vai mais um com a Joana D'Arc. Eu volto já.

E aqui estou de volta, antes de continuarmos aqui com mais música, vamos olhar para o Mundial que está a decorrer, já com alguns jogos. Aliás, o primeiro jogo foi logo no dia da abertura, com o México e a África do Sul, onde o México venceu por 2-0. Isto começou na quinta-feira. Agora, claro que ontem houve jogos, hoje continuam os jogos, e isto aqui todos os dias, vários jogos, isto para quem, para todos os gostos, a várias e vários horários também. Se formos olhar para o dia de amanhã, será então a vez de Brasil e Marrocos e também a vez da Alemanha e Curaçao, isto às 19 horas, a Alemanha, e depois Portugal já está a chegar no dia 17, na quarta-feira, Portugal-Congo, às 19 horas também. Isto no dia 17, na quarta-feira, e depois, claro que os jogos continuam, é só ir ao plano dos jogos e ver quais é que são as equipas e também os horários dos jogos, porque isto depende muito, depende de onde jogam, isso faz então uma diferença no horário do jogo. Por isso, uns são à meia-noite, outros são às 3 da manhã, outros são às 19, outros são às 22. Depende muito do lugar onde estão a jogar, mas Portugal será então às 19 horas na quarta-feira, no dia 17 de junho. Vamos continuar agora com um tema que nós precisamos, ou quem gosta muito de futebol e fica assim ali mesmo agarrado ao jogo, e cheio de emoções, de respirar. Kalema e Sara Correia.

Minha Terra foi o que acabamos de ouvir, Soraya Ramos, e vamos agora olhar para Portugal novamente e para um tema que também já tem vindo a passar e que este ano já afetou também Portugal e está para afetar outra vez. Uns dizem que sim, outros dizem que não. Vamos lá ver. O El Niño regressou oficialmente ao Pacífico e os especialistas internacionais admitem que possa vir a transformar-se num dos episódios mais intensos das últimas décadas, aumentando o risco de ondas de calor, secas, cheias e fenómenos extremos em várias regiões do planeta. No entanto, há uma parte do mundo onde os seus efeitos deverão ser praticamente imperceptíveis, a Europa e, em particular, Portugal. Apesar dos alertas lançados pela Administração Nacional Oceânica e Atmosférica dos Estados Unidos e pela Organização Meteorológica Mundial, os especialistas portugueses garantem que não é expectável que o fenómeno tenha um impacto significativo no continente europeu. Uma conclusão reforçada por mais de 4 décadas de observações do Instituto Português do Mar e da Atmosfera, que mostram uma relação praticamente inexistente entre o El Niño e as temperaturas ou a precipitação em Portugal. A meteorologista Margarida Belo Pereira, do Instituto Português do Mar e da Atmosfera, explica que os efeitos do fenómeno se fazem sentir sobretudo nas regiões tropicais e sublinha que não é expectável uma grande correlação na Europa. O Instituto Português do Mar e da Atmosfera analisou a evolução utilizando para medir a intensidade dos episódios de El Niño e La Niña e comparou aos registros de temperatura e precipitação observados em Portugal continental desde 1980. A correlação do índice com qualquer uma das variáveis é praticamente inexistente. Não se

podem afirmar que o fenómeno esteja relacionado com padrões específicos de temperatura e precipitação em Portugal continental, assim lê-se no documento elaborado pelo Instituto Português do Mar e da Atmosfera. Os mesmos exercícios foram realizados para as estações meteorológicas do Porto, Lisboa e Faro e as conclusões repetem-se. Segundo Margarida Belo Pereira, correlações abaixo de 0,5 já são consideradas muito baixas e, neste caso, os valores situam-se abaixo de 0,1. É praticamente zero, resume a meteorologista. Os impactos de El Niño fazem-se sentir sobretudo nas regiões tropicais e equatoriais, muito longe da Europa. Segundo o climatologista Mário Marques, os efeitos mais diretos verificam-se no Sudeste Asiático, na Oceânia e em grande parte do continente americano, especialmente nas regiões próximas do Equador, onde o aquecimento anormal das águas do Pacífico altera de forma mais significativa os padrões de precipitação e temperatura. Existem regiões onde o fenómeno favorece condições mais úmidas e outras onde aumenta a probabilidade de seca, mas a Europa surge praticamente fora das áreas tradicionalmente afetadas. Alguns especialistas admitem, ainda assim, uma influência indireta sobre a circulação atmosférica do hemisfério norte. Segundo Mário Marques, as oscilações da corrente de jato poderão favorecer alguma instabilidade atmosférica. A corrente de jato pode oscilar e depende da forma como entra no território americano e depois como sai. Esses desequilíbrios na atmosfera poderão originar mais instabilidade, afirma o climatologista. Também Margarida Belo Pereira reconhece que existem estudos que tentam estabelecer uma ligação entre o Pacífico e a Europa através da propagação do sinal atmosférico pela América do Norte e pelo Atlântico, mas sublinha que se tratam de casos muito particulares e que a correlação não é muito evidente. Para a meteorologista, a oscilação do Atlântico Norte continua a ser um fator muito mais importante para explicar o estado do tempo na Europa durante o inverno. Fica então aqui esta notícia. Tem-se vindo muito a falar do El Niño. Vamos lá ver o que é que continua a acontecer, mas que vai haver mudanças, que elas vão continuar, porque nós já as sentimos, isso sim, e as ondas de calor, se formos a ver agora outra vez em Portugal e por um pouco também pela Europa, e as temperaturas a oscilarem, tanto está frio ontem, como hoje já está outra vez calor, esta próxima semana vai aumentar outra vez a temperatura, até ao próximo fim de semana, acima dos 30 graus, isto é um cima e baixo, por isso há que nos habituarmos e ajudarmos também um pouco naquilo que podemos, para ajudar então também no clima aqui. Estava à procura do próximo tema, por isso é que me perdi aqui um pouco, já o encontrei. E vamos ficar com Micaela, Dançamos. E olhando para o relógio, alto lá, já terminamos a primeira hora. Boa tarde, Portugal, por hoje já terminou e já entramos na segunda hora, Portugal em direto. Por isso, vamos lá dançar na segunda hora. Vamos lá entrar dançando.

aqui um tema também bem recente de Jorge Guerreiro, Festa na Aldeia, aqui a passar, e também um pouco diferente daquilo que costumamos ouvir de Jorge Guerreiro, mas aqui também a Festa na Aldeia, agora desta altura dos santos, e aliás da festa que há sempre em Portugal. Por isso ficou então aqui este tema, e vamos agora para mais um tema e depois eu volto aqui para me despedir de todos que estiveram aqui a assistir a este programa, e vamos para o tema de Cláudia Nayara, Sou Outra Mulher. Vamos lá ouvir.

Aqui também um tema bem recente de Cláudia Nayara, Sou Outra Mulher, outros ritmos, mas aqui sempre nesta voz de Cláudia Nayara. E agora sim, eu aproveito para despedir-me de todos que estiveram ligados a Estúdio A da Rádio Triacland aqui na cidade de Freiburg. Já sabe, pode continuar até às 16 horas e continuando a ouvir música portuguesa nesta hora que está a decorrer, Portugal em direto. Eu volto no próximo sábado, se Deus quiser, a partir das 14 horas, para mais uma tarde sábado aqui neste estúdio A da Rádio Triacland, com Boa Tarde Portugal, das 14 às 15 e depois das 15 às 16, Portugal em direto. Até lá, eu desejo um bom fim de semana a todos, uma boa semana de trabalho, de férias, do que vier por aí, e depois no próximo sábado voltamos a encontrar-nos aqui amanhã. Eu volto a relembrar, há sempre o espaço aberto dos nossos colegas aqui do Brasil, às 11 horas até ao meio-dia, até a uma hora boa, se estiver a preparar o almoço, está com o rádio ligado, se nunca ouviu, pode dar lá uma espreitadela. É o mesmo, é no mesmo estúdio, é em 102.3, é rdl.de, é, o procedimento é tal e qual, é igualzinho àquele que faz para ouvir o programa ao sábado, Boa Tarde Portugal e Portugal em direto, só que é ao domingo às 11 horas. Espaço aberto amanhã. E agora vamos ficar com Miguel Azevedo e Ritmo para Portugal. Também aqui uma mistura de ritmos entre Portugal e Espanha, também assim um tema que já não é um dos mais recentes dele, mas acho que, se não me engano, acho que nunca passou aqui neste programa. Também são tantos os artistas, são tantas as canções, e se quiser ouvir a sua a tocar aqui, é só ligar para o estúdio. Hoje já não, mas na próxima vez pode ligar. O número de telefone continua o mesmo, 31028, não mudou nada, por isso já sabe, vá pensando se quiser a sua música aqui a rolar, é só ligar no próximo sábado. Até lá, como já disse, um bom fim de semana. Um grande abraço a todos que estiveram ligados a este Estúdio A da Rádio Triacland. Fiquem bem e agora vamos ficar com Miguel Azevedo, Ritmo para Portugal, e depois muito ritmo, muita música até às 16 horas. Até lá.